Eu sinto a tua presença nesse lugar, Deus. O Senhor não falha. O Senhor não mente. O Senhor não muda.

aquele que começou a boa obra é fiel. Ele não é homem para que minta, ele não é filho do homem para que se arrependa.

Eu tô sentindo a presença de Jesus aqui nesse lugar.

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Que a paz do Senhor esteja sempre com você. Começamos agora a nossa jornada de adoração no programa É Para Adorar. Preparamos um espaço aqui especial para você, onde você vai ter harmonia, vai ter belas canções. E o mais importante, você vai se conectar com a divindade através da boa música gospel. Tá começando o nosso É Para Adorar.

0: fizer. Você pode fechar os olhos, por favor? Jesus amado, em nome do Senhor Jesus, abençoe o nosso povo, abençoe o Brasil, abençoe a tua igreja, em nome de Jesus. Quem pode dizer amém, diga amém comigo.
1: Amém.
0: Amém. Vamos aplaudir o Senhor Jesus.

0: estamos comprometidos aí em guiá-los nessa jornada, hein? Em breve, mais louvores aí que elevam o espírito e fortalecem a sua fé.
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Estamos de volta aqui para mais momento de adoração e comunhão através da música. Inspirador, revigorante, cheio de significado. Assim é cada momento aqui no nosso É Para Adorar.

0: Esse foi um momento de reflexão e devoção musical. Já já a gente volta, hein?
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0: Que pausa revigorante, hein? Agora é hora de voltar à nossa jornada espiritual com mais louvores que conectam você com o divino.
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2: Com gratidão nos despedimos mais uma vez desse momento de comunhão e louvor, né? Que os louvores tocados aqui no nosso programa hoje continue aí a ressoar nos seus corações. Obrigado mais uma vez aí por nos acompanhar aqui no É Para Adorar. E até breve.

lugar de rasga a alma é na presença de Deus. Não desabafa no Facebook não, faz o que Mateus 6:6 diz, entra no quarto, fecha a porta e conta tudo para Ele, conta em segredo, porque publicamente Ele vai te honrar. E hoje eu sou igual criança mimada, não pisa em mim porque eu conto tudo pro meu pai.

0: Aleluya. Aleluya, Jesús. Diga comigo.
1: Eu não preciso ser conhecido por ninguém. A minha glória é fazer com que conheçam.

0: Faz o meu prazer, Senhor. Aleluias. Aleluias.
1: Meia-noite e 24.

Meia-noite e 49.

A Bíblia diz em Filipenses 2, tendo em vós o mesmo sentimento que houve em Cristo Jesus, pois ele não subjugou ser igual a Deus, mas antes a si mesmo se humilhou, assumindo a forma de servo e sendo obediente até a morte, morte de cruz. Pelo que também Deus o exaltou, lhe dando um nome que está acima de todo nome, para que o nome de Jesus se torne

0: Aleluyas.
1: Aleluia, glória a Deus. 1:47.

0: 2:37.
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0: para la sorpresa.
1: ¡Gloria a Dios!
2: Aleluya. Sabe, a nossa inspiração, a nossa inspiração vem de Jesus, com Juninho, Salgadinho e a banda Doce Sabor, numa participação. Tudo aqui é muito, muito, muito, muito especial.

Eu sabia que só os piores criminosos eram condenados à crucificação. As pessoas que chegaram após mim me olhavam, apontando em minha direção. Mas eu dizia: ei, não olhem para mim. Eu não sou um bandido. Não sou um criminoso. Só estou fazendo o que me obrigaram a carregar. Essa cruz não é minha. Essa cruz é dele.

Augie!

Apesar das minhas fraquezas, eu faço um compromisso com o Senhor de ser fiel e não fazer mais a vontade da minha carne, mas a vontade do Senhor em mim. Por isso eu te peço, Senhor, sela este compromisso.

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0: boca de Deus aqui esta noite e emprestasse seus lábios ao Senhor e cantasse para a pessoa que está do seu lado: filho, eu quero tanto. Vamos lá. 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
1: enxugar teu pranto,
0: te fazer só meu,
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0: 5:45.
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0: Jesus, pelo teu amor.
1: Oh, glória a Deus.
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Pastor Ataú, mesmo assim Jesus me abraçou. Oh, detalhe, eu sou pequeno e ele grande. E tem mais, põe na conta.

0: aí. Eu preciso que vocês digam assim: para-brisa. Não, diga forte, alto e grosso, diga para-brisa.
1: Para-brisa.
0: Agora diga retrovisor.
1: Retrovisor.
0: Qual que é maior dos dois?
1: Para-brisa.
0: Você sabe por que para-brisa é maior? Que é pra gente olhar mais pra frente do que pra trás. Mas não é toda hora. Não dá pra você usar só o para-brisa quando você tá dirigindo. Por experiência própria que eu tenho. Tem momentos que a gente precisa dar uma olhada no retrovisor, sim ou não? Sabe o que é isso? Às vezes Deus nos chama para a gente olhar para o retrovisor, que é para a gente ver quantas batalhas vencemos, quantas guerras vencemos. Aí você sabe o que a gente aprende? Diga assim: misericórdia. Você sabe o que a misericórdia faz? A misericórdia é responsável para que eu não receba o mal que eu merecia receber. Mas diga, por favor, graça. A graça é responsável por tudo de bem que eu recebo, mesmo sem merecer. E é por isso que eu já decidi, e eu quero ver quem já decidiu a mesma coisa que eu.
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0: Oh, meu Deus, o Senhor.

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3: Olá, bom dia, povo de Deus, a paz do Senhor Jesus. Quarta-feira abençoada, dia 7 de outubro de 2026. Sua irmã em Cristo, Denise Fernandes, comunicando a partir de agora com muito amor, com muita alegria, com mais uma edição do nosso Manhã de Fé. Manhã de Fé em grande estilo aqui na número 1 do povo de Deus. Quarta-feira abençoada, meio da semana, e aqui estamos felizes, porque Jesus é fiel, ele é maravilhoso, ele está no controle da minha vida e da sua também. Nossas redes sociais liberadas para você participar. Meu Instagram, Denise Fernandes Locutora, à sua disposição. Me siga no Insta, Denise Fernandes Locutora. Vamos falar com o Senhor? Feche os olhos e vamos agradecer ao Pai por esse momento maravilhoso. Soberano Deus, eterno Pai, aqui estamos na sua presença. Queremos te agradecer porque até aqui nos ajudou o Senhor. Pai, abençoe essa programação, as famílias que estão na sintonia, a direção da rádio, a minha vida, Pai, a vida dos meus familiares. Senhor, tudo está no seu controle. A última palavra é a do Senhor. Eu creio em teu nome, Jesus, no milagre, na bênção, na vitória. Pai, obrigada por tudo. Obrigada, Senhor, por nos sustentar. Obrigada, Senhor, por nos dar sabedoria, Pai. Cuida de mim, cuida dos meus, Pai. Assim oramos e te agradecemos por tudo. Amém e graças a Deus. Chegando à nossa primeira sequência musical, ótima manhã.

Deus no comando sempre. Esse é o nosso Manhã de Fé, manhã abençoada, linda demais. Bom demais saber que você está acompanhando a nossa programação em casa ou no trabalho. Compartilhe o nosso site, o nosso app, através de você, vidas sendo abençoadas. Você semeando a palavra do Senhor, compartilhando o nosso aplicativo. Daqui a pouquinho a nossa Delícias da Manhã, quadro aniversariante do dia, dica, muita coisa boa ainda aqui na nossa programação. Está apenas começando, né? Está na hora de adorar o Senhor. Adoração aqui continua, adoração não para. Bora adorar o Senhor? Aumente o som, chegando mais uma sequência abençoada. Ótima manhã.

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1: Fechando muito bem a nossa sequência de louvores aqui no nosso Manhã de Fé, tá na hora do intervalo rapidinho. Eu volto já já com muito mais de Deus pra você.
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1: Estou de volta com o nosso Manhã de Fé, manhã de quarta-feira. Seguindo por aqui com a nossa programação. Para quem está chegando agora, conectou conosco pelo Alexa ou pelo nosso aplicativo, obrigada pelo carinho, pela companhia. Para você participar aqui do nosso Manhã de Fé, nossas redes sociais liberadas, meu Instagram, Denise Fernandes, locutora, à sua disposição. Fique à vontade, está na hora da nossa homenagem. Eu quero abraçar você que está apagando as velinhas nesta data tão especial. É seu dia aniversariante. Parabéns. Receba o meu abraço carinhoso de toda a nossa equipe, abraçando você com muito carinho. Feliz aniversário. E para os nossos aniversariantes, eu dedico com muito carinho essa próxima sequência.

Manhã de Fé segue por aqui em grande estilo nessa quarta-feira com a nossa programação. Obrigada pelo carinho da audiência. Para você participar comigo aqui pelas nossas redes sociais liberadas, meu Instagram, Denise Fernandes Locutora, para você seguir a página e participar do nosso Manhã de Fé. Fica à vontade. Chegando mais uma lindíssima sequência. Ótima manhã.

0: Muito bem, meus amores, esse é o nosso Manhã de Fé, fechando mais uma lindíssima sequência. Tá na hora do intervalo, rapidinho eu volto já já com muito mais.
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0: Estou de volta com a nossa Manhã de Fé nessa quarta-feira, quarta-feira maravilhosa. Bom demais saber que você está acompanhando a nossa programação, em casa, no trabalho, no seu carro. Obrigada pela carona, obrigada pelo carinho. Conta pra mim aqui nas redes sociais de onde que você está ouvindo a nossa programação. Qual é a cidade, qual é o estado, você ligadinho, ligadinha aqui comigo. Nossas redes sociais liberadas. Amor, está na hora da nossa Delícias da Manhã. O nosso quadro Delícias da Manhã chegando com mais uma receitinha deliciosa para você que acompanha a nossa programação.
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0: Delícias da Manhã. Delícias da Manhã. Delícias da Manhã, mais uma receitinha deliciosa que eu quero compartilhar com você. Para hoje, uma torta deliciosa salgada de frango. Você gosta de torta de frango? Bom demais, né? Pro lanchinho da tarde, pro almoço, pro jantar. bom demais. E eu quero compartilhar com você essa delícia, essa torta salgada de frango. Deliciosa, fácil demais de preparar, bem rapidinho. Se prepara essa delícia para o seu jantar ou para o seu almoço. Bom, o que, que a gente precisa para preparar essa torta? Precisamos de 2 xícaras de trigo. Anota aí, 2 xícaras de trigo. 2 ovos inteiros. Precisamos de 3 colheres de manteiga. 3 colheres de manteiga. 1 pitada de sal. 150 gramas de queijo mussarela ralado e 1 colher de fermento de bolo, bem cheia, tá bom? Esses são os ingredientes para massa e também uma xícara de leite morno. 1 xícara de leite morno, tá bom? Uma tá bom demais. São esses os ingredientes para fechar. Agora por o recheio. O recheio, minha amiga, você vai preparar do seu gosto, tá bom? Recheio a gosto, você vai preparar o frango ali desfiadinho, vai temperar ele a gosto, do seu jeito. Se você gosta com molhinho, pode adicionar um molho também. Tem pessoas que, né, que preferem o frango, o recheio do frango mais sequinho. Eu já prefiro com molhinho. E para complementar, eu faço um molhinho branco também para engrossar, fica bem gostoso. Pode fazer um molhinho branco para engrossar, pode adicionar ali a massa de tomate ou colorau para dar, né, aquela corzinha e fazer aquele molho branco delicioso com caldo quinó, fica top demais. Seja com um molhinho ou sem molho, é bom demais de qualquer jeito, é maravilhoso. Você vai fazer o seguinte: você vai no seu liquidificador. Você vai bater todos os ingredientes da massa, todos. Junta tudo ali, o trigo, o leite, os ovos, a manteiga. Vai bater tudo, menos o fermento de bolo. Bata tudo por cerca de uns 10 minutinhos. Vai ficar uma massa bem cremosa. Finaliza ali com o fermento de bolo. Vai untar o pirex com manteiga e trigo. Aí você vem com 1 camada dessa massa, o recheio e para finalizar outra camada da massa. Aí você pode colocar, né, polvilhar assim com queijo ralado para dar aquele gosto especial, um toque especial. E vamos levar pro forno, amiga. Vamos levar pro forno cerca de uns 35 a 40 minutinhos. Tá pronto essa delícia de frango para você, tá? Bom demais, é top. Faça, depois comenta aqui comigo nas redes sociais. Quero a sua opinião. Vamos louvar ao Senhor? Chegando mais louvores. Ótima manhã.
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Manhã de Fé seguindo por aqui nessa oportunidade maravilhosa. Oportunidade essa que o Senhor nos concede de estarmos juntos. Obrigada pelo carinho, obrigada pela audiência. Para você participar aqui comigo, nossos contatos liberados, recebendo aqui muitas mensagens por conta.

volta das nossas receitinhas, o nosso quadro Delícias da Manhã, que é um sucesso. Bênção de Deus. Obrigada de coração pela sua companhia, pelo carinho. Seguindo aqui com a nossa programação, chegando mais uma lindíssima sequência. Ótimo dia!

0: bem, meus amores? Esse é o nosso Manhã de Fé, fechando mais uma lindíssima sequência. Tá na hora do intervalo, rapidinho, volto já já com muito mais.
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0: Estou de volta com o nosso Manhã de Fé, manhã de quarta-feira. Quarta-feira, meio da semana. E segue aqui o nosso Manhã de Fé com muita alegria para você participar aqui comigo através das nossas redes sociais liberadas, tá bom? Nosso WhatsApp, Facebook, Instagram. Meu Instagram, Denise Fernandes Locutor, à sua disposição. Amor, está na hora da nossa super dica, uma dica bem legal que eu quero compartilhar com você que acompanha a nossa programação. Top demais. Amiga, para você engrossar seu caldo de feijão. Feijão é bom demais, hein? Saudável, tem vitaminas, tem ferro. Feijão é uma delícia, mas para você engrossar o seu caldo, eu tenho uma dica bem legal para você. Depois que o seu feijão estiver cozido, o feijão cozidinho ali, você tira umas duas ou três conchas de caldo de feijão com um pouquinho de dos grãos também. Você vai bater no seu liquidificador por cerca de uns 2, 3 minutinhos. Vai ficar um creme bem cremoso. Aí você vai levar para a panela esse creme que você bateu. Leva para a panela, mistura com o feijão, né, dá aquela mexidinha assim e deixa ferver por 5 minutinhos. Vai ficar um caldo de feijão bem grosso, delicioso. Para engrossar seu caldo de feijão, essa dica bacana aqui do nosso Manhã de Fé, que segue com muita alegria, chegando mais uma lindíssima sequência. Ótima manhã!

seguindo por aqui com o nosso Manhã de Fé, manhã de quarta-feira, meio da semana, a nossa programação em grande estilo, com muito carinho, com muita alegria, o Senhor no comando sempre. Para quem tá chegando agora, bem-vindo, bem-vinda, sou Denise Fernandes, essa é a nossa programação de segunda a sábado, o Manhã de Fé, aqui na número 1 do Povo de Deus. E para você, ofereça essa próxima sequência com muito carinho.

0: nosso Manhã de Fé, fechando mais uma lindíssima sequência. E com ela, fico por aqui, finalizando a nossa programação com muito carinho. Te espero amanhã aqui na número 1 do Povo de Deus, com a nossa programação em grande estilo. Beijos, tchau, tchau.
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0: ver as suas vidas mudadas. Eu olho pela tua vida, eu vejo que algumas pessoas que estão aqui nesse ambiente antes não eram nada, mas quando a presença de Deus entrou em sua vida, algo de sobrenatural aconteceu.
1: Sim.
0: Não existe nada melhor, Samuel, do que a presença do Espírito Santo. Quando o Espírito Santo chega, vidas são transformadas. Ei,

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6: 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Se necessário, considere a ajuda de um treinador profissional para lidar com comportamentos indesejados ou para aprimorar as habilidades do seu pet.
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acaso não sabeis que sois habitação do Espírito Santo, casa do Espírito Santo, que o Espírito de Deus habita em vós, que não sois mais de vós mesmos, porque foste comprado por preço. Glorificai a Deus no vosso corpo. Diga corpo. Diga corpo. Rogo-vos, pois, irmãos, pelas misericórdias de Deus, Romanos 12, 1, que apresenteis os vossos corpos por sacrifício vivo, santo e agradável a Deus. Não existe esse negócio de santidade só no Espírito.

pecando, mas é meu corpo. Não, é você. É aí que começa a sementinha do mal. Por isso, deixa o Espírito Santo tocar a tua carne. Que a tua carne precisa de satisfação. Só que nada nesse mundo é capaz de te dar o barato, a viagem.

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1: Paixão pela presença. Só quem é apaixonado pela presença dele. Eu sou demais.

0: Bispo.
1: Você é nosso.
0: Um privilégio, uma honra.
2: Glória a Deus.

0: essa aqui merece até segura aí, maestro.
1: Coisa
0: merece
1: boa.
0: Até essa aqui, Cláudio, ó. Merece, ó.
2: É paixão pela tua presença.
0: Solta a voz,
2: Senhor.
1: Ó, coisa linda.
0: É o instinto da alma.

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5: A exposição às telas de celulares e computadores durante a noite pode ser a grande responsável por aquela vontade incontrolável de comer doces antes de dormir. Pesquisadores da Universidade de Estrasburgo demonstraram que a luz azul emitida pelos eletrônicos altera a sensibilidade à glicose e desregula os hormônios que controlam a fome, como a leptina e a grelina. O cérebro confunde a iluminação artificial com a luz do dia e passa a exigir fontes rápidas de energia, levando ao consumo desnecessário de calorias tarde da noite. A orientação dos especialistas é ativar o modo noturno nos aparelhos ao anoitecer e diminuir as luzes da casa 2 horas antes de deitar. Proteger os seus olhos da luz intensa à noite evita beliscos noturnos e mantém o seu metabolismo em perfeito equilíbrio. 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
3: Exercite seus ossos. Exercícios como caminhar, dançar ou levantamento de peso podem manter os ossos fortes e saudáveis. Especialistas recomendam pelo menos 2 horas e meia por semana.
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mas é que o Senhor está aí. Mas hoje, o silêncio está tão alto e eu tô quase desistindo.

nossas cores. É chegado o Shalom. Levante suas mãos aos céus e diga aí suas palavras, diga. As palavras não morrem, promessas se cumprem. 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

Você diz que esse deserto não te favorece, mas saiba que a dor também amadurece. É escola perfeita pra você crescer.

0: nunca vai passar. Ei! Será que você tem que estar liberado, glória a Deus?
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A história de uma mulher chamada Ana, que era estéril e tinha um sonho de gerar. Ana subia ao templo todos os anos para adorar ao Senhor. Em um daqueles anos, Ana foi humilhada de uma forma tão terrível

Glória a Deus. Aleluia. Aleluia. Adorando o Senhor. Aleluia.

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Oi, tudo bem? Já estamos mais uma vez juntos nessa quarta-feira. Eu sou o Ronan Oliveira e apresento a partir de agora o nosso Estação Louvor, com músicas inspiradoras, músicas

Dicas que vão mexer com os seus sentimentos, com o seu coração e com a sua fé. E com fé, a gente realmente conquista os objetivos e torna tudo mais fácil. Coloque Deus em primeiro lugar em tudo na sua vida. E essas músicas para inspirar você a fazer isso. Estação Louvor, começando!

0: 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Escondemos que temos fraquezas. Não aprendemos com os nossos erros. Deus perdoa, Ele quer que você volte. Ele te conhece pelo nome. Porém, você não admite seus pecados.
1: Yeah, na skin Fábio Casagrande cozinhando novamente. Eu pelo menos não vi isso no Brasil ainda. Nem lá fora, né, Breno? Mas enfim, eu sou só mais um dos pecadores que pela graça foi perdoado. Provérbios 3. 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

0: Aqui os intervalos são sempre muito rápidos, então não saia daí, é rapidinho e a gente volta com muito mais música. Até já!
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6: 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Dicas para o bem-estar do seu amiguinho.
7: 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Comece o treinamento do seu pet desde cedo, ensinando comandos básicos e regras de convivência. 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
0: Oi, eu falei que era rapidinho, já estamos de volta e agora tem mais sucesso na melhor programação do seu rádio. Escuta essa.

0: Tá na hora do intervalo, mas é sempre muito rápido. É o tempo de você tomar uma aguinha, um cafezinho e a gente já volta com muito mais música e na melhor programação, é claro, né? Não saia daí, eu já volto.
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4: 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Dicas para o seu dia a dia para você levar uma vida muito mais saudável. 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
5: Faça substituições. Tente substituir alimentos mais pesados e gordurosos por versões mais leves sempre que possível. Faça macarrão de palmito pupunha desfiado, arroz de couve-flor cozida, troque o presunto por peito de peru, compre o atum em água no lugar do atum em óleo, troque os queijos gordurosos por versões mais leves como o queijo cottage e a ricota, substitua o queijo parmesão ralado por ricota defumada e ralada.
4: Você acabou de ouvir Alimente-se Bem. A qualquer momento a gente volta com mais dicas para você.
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0: Ah, você sabe que eu não minto pra você, né? Eu falei que seria um intervalo rapidinho, para você não perder tempo. Combinado? Já voltamos com a melhor programação. Estação
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0: Obrigada, Jesus.
1: Ah, quando começa é tão gostoso. Eu não queria ir embora, viu? Mas a gente vai se encontrar de novo logo logo. Muito obrigado pela sua audiência, pelo seu carinho, pela sua energia boa. Valeu demais da conta. Até a próxima.
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0: Aleluia.
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7: Para você que gosta de ter sempre em mãos uma receita prática, saborosa, anote nossa receita de hoje, que é arroz com lentilha e bacon. Os ingredientes são 2 xícaras chá de lentilha, 1 tablete de caldo de legumes, 3 xícaras chá de água, 2 folhas de louro, 200 gramas de bacon, 1 colher sopa de óleo, 1/2 xícara chá de cachaça, 3 xícaras chá de arroz branco cozido, sal, pimenta do reino branca e cheiro verde picado a gosto. Para o preparo, leve ao fogo a lentilha com o caldo, a água e o louro. Cozinhe até ficar macia, mas sem desmanchar. Escorra. Depois, numa panela, coloque o bacon picado, o óleo e frite até dourar. Junte a cachaça e ferva por 3 minutos em fogo baixo. Adicione o arroz em seguida. Tempere com sal, a pimenta e o cheiro verde. Junte a lentilha, mexa com cuidado e transfira para uma travessa funda. Polvilhe com mais cheiro verde e sirva em seguida. A cachaça nesta receita é um ingrediente opcional. Bom apetite para você. Aproveite este arroz com lentilha e bacon, que fica uma delícia. Até a nossa próxima receita. Um beijo.
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0: Deu uma ministrar isso.
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aqui são pais? Quem aqui é mãe? Quem aqui é pai? Levanta sua mão. Eu costumo dizer isso depois que eu me tornei mãe. E mãe de dois, eu olho para os meus filhos. E quando eles me pedem algo, tem coisas que meu filho quer que eu só posso dar para minha filha menor. Porque ele não pode mais ganhar algumas coisas. A comidinha batida é para minha pequena. Ele já está maduro. Ele já pode mastigar um arroz com feijão. Há coisas que a minha filha pede que ela não está pronta para receber. Mas o meu filho mais velho está. Há coisas que nós pedimos a Deus que Ele diz, ainda não é o tempo. Ainda não é a hora. Filho, eu não posso te dar porque você pode morrer. Já pensou nisso? Quando meu filho era menor, ele pedia a mãe, deixou pular na piscina sozinha. Eu dizia, eu não posso dar esse sim, porque eu vou perder você. Apenas confie. Se nós que somos maus sabemos dar coisas boas aos nossos filhos,

0: A Ele a glória. A Ele o louvor.
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8: Oba! Tá no ar o nosso Gospel Show. Hoje é quarta-feira, dia de Gospel Show. E a gente já tá assim nesse clima gostoso, porque é claro, né? É meiuca de semana, meu. Meio de semana. Tá começando mais uma edição do nosso Gospel Show pra você com o melhor da música gospel. Então aumenta o volume no máximo pra vizinhança inteira curtir, que o seu amigo Alex Gouveia já tá no ar com o Gospel Show. É o melhor da música gospel, você curtindo a partir de agora aqui na nossa programação, tá bom? Então, compartilha nas redes sociais, chama todo mundo pra curtir, porque a nossa primeira sequência tá demais. Abrindo pra você a nossa primeira sequência.
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6: Mais uma edição do nosso quadro A Hora do Consumidor. Eu sou Kleber Sales. Hoje é quarta-feira, né? Hoje, dia 7 de outubro de 2026, vamos responder aqui a pergunta do Antônio de Santarém, no Pará. Ele comprou um colchão pela internet, recebeu há 4 dias e percebeu que não gostou do produto. Ele pergunta: posso devolver mesmo sem defeito? Olha, Antônio, quando a compra é feita fora do estabelecimento comercial, como pela internet, né? O artigo 49 do Código de Defesa do Consumidor garante o direito de arrependimento no prazo de 7 dias contados da assinatura ou do recebimento do produto ou serviço, né, conforme o caso. Portanto, estando dentro do prazo, você pode comunicar a desistência e solicitar a devolução dos valores pagos, tá certo, meu amigo? Fica aí a dica para você, tá bom? Eu sou Kleber Sales e esse foi o nosso quadro A Hora do Consumidor.
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9: E aí, tá gostando do Gospel Show? Estamos de volta. Aumenta o volume que tem muito mais músicas para você aqui na nossa programação.
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0: fizer. Você pode fechar os olhos, por favor? Jesus amado, em nome do Senhor Jesus, abençoe o nosso povo, abençoe o Brasil, abençoe a tua igreja, em nome de Jesus. Quem pode dizer amém, diga amém comigo.
1: Amém.
0: Amém. Vamos aplaudir o Senhor Jesus.

0: Rapidinho, eu tô de volta aqui no Gospel Show com muito mais pra você, hein?
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6: A exposição às telas de celulares e computadores durante a noite pode ser a grande responsável por aquela vontade incontrolável de comer doces antes de dormir. Pesquisadores da Universidade de Estrasburgo demonstraram que a luz azul emitida pelos eletrônicos altera a sensibilidade à glicose e desregula os hormônios que controlam a fome, como a leptina e a grelina. O cérebro confunde a iluminação artificial com a luz do dia e passa a exigir fontes rápidas de energia, levando ao consumo desnecessário de calorias tarde da noite. A orientação dos especialistas é ativar o modo noturno nos aparelhos ao anoitecer e diminuir as luzes da casa 2 horas antes de deitar. Proteger os seus olhos da luz intensa à noite evita beliscos noturnos e mantém o seu metabolismo em perfeito equilíbrio. 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
0: E aí, tá gostando do Gospel Show? Estamos de volta. Aumenta o volume que tem muito mais músicas para você aqui na nossa programação.

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1: Opa, tô indo nessa, hein? Gospel Show tá ficando por aqui, mas eu volto amanhã com mais uma edição do Gospel Show pra você, tá bom? Se o nosso grande Deus assim nos permitir, é claro, né? Fiquem todos com Deus, beijão no fundo do coração e até amanhã. Tchau, tchau.
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6: Seja muito bem-vindo, tô chegando por aqui, como que vocês estão? Que maravilha, já estava com saudade de você, prazeraço Johnny Silva. Hoje quarta-feira, meiuca de semana, que Deus continue derramando aí sobre a sua vida. Hoje 7 de outubro de 2026, hoje é o dia da perfeição, hoje é 7, tá bom? Vamos juntos, muito louvor, muita adoração vai passar por aqui agora, nesta rádio maravilhosa, abençoada, essa rádio que tem sido um instrumento aí pra abençoar a sua vida, tá? Tá bom, vamos começar muito bem. Johnny Silva por aqui. Ah, tá chegando o DJ PV com Preto no Branco aqui na Tarde de Fé. Aumenta aí.

melhor do louvor nacional e internacional. Você ouve aqui na Tarde de Fé, com muita alegria, com muita descontração. Você ouvindo aí, Brennan Murphy, passou por aqui também o Theo Rubia. E continuamos nesta mesma vibe aqui, tá bom? Já acessou aí as nossas redes sociais? Ainda não, tem o nosso Insta, tem o nosso Face, que tá lindão, tá maravilhoso. Tudo sobre a nossa rádio, você fica sabendo lá, tá bom? Tá chegando por aqui o Tom Molinari, com a participação do Juliano Som. Aumenta aí! We'll be right back.

0: Mistério Unção Ágape, derrama tua glória. Vou para um breve intervalo. Já, já tem mais.
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6: E o uso excessivo de tecnologia tem se tornado um problema que afeta a saúde mental, a interação social e a conexão espiritual das pessoas. Reflexos dessa realidade podem ser vistos no aumento de distúrbios psicológicos entre os jovens e nas dificuldades de engajamento nas comunidades. Pensando nisso, a Igreja City de Nashville, nos Estados Unidos, iniciou um jejum digital com o objetivo de diminuir essas sequelas no cotidiano e restaurar as relações humanas e com Deus. O uso excessivo dos dispositivos estava impedindo as pessoas de se conectarem profundamente com Deus, com os outros e até consigo mesmas, afirmou ele.
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0: Vem junto com a gente, coladinho, bem juntinho aqui, fazendo a trilha sonora dos seus momentos. É a Tarde de Fé. Tá chegando o Isaías Saad com Isadora Pompeu.

música lindíssima do Ministério Vineyard, Me Derramar. Passou por aqui também a Diva Music. E aí, como que você está? Tá gostando? Tá um pouquinho triste hoje? Tá triste? Não, não fica assim, tá? Deus vai abrir o seu coração, Deus vai derramar sobre a sua vida. E até o final desta programação, você vai contar o testemunho aí que você já está feliz, que Deus já solucionou aquele probleminha que você estava aí, tá certo? Tá chegando o Misaías Oliveira com Bia e Brenda.

0: Agitação total, você ouvindo o DJ PV com Leonardo Gonçalves aqui na Tarde de Fé. Gente, o intervalinho está chegando. Vou tomar mais um pouquinho de café, mas já já estarei de volta com o próximo bloco com muito mais louvores pra você, tá bom? Aguenta aí!
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6: E a solidão é uma experiência universal e mesmo em um mundo cada vez mais conectado digitalmente, muitas pessoas se sentem isoladas. Embora a solidão seja um sentimento comum, a Bíblia oferece ensinamentos profundos para transformar essa sensação em uma oportunidade de crescimento e cura emocional. A Bíblia nos ensina que a vida em comunidade é fundamental para a saúde emocional e espiritual. Em Gênesis 2:18 está escrito: "Não é bom que o homem esteja só", evidenciando a necessidade de conexões profundas com os outros. A solidão não se resume à ausência de companhia, mas ao vazio existencial que surge quando faltam relações significativas. Gospel News de hoje fica por aqui. Espero que tenha gostado. Até amanhã com mais uma edição.
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0: E agora você vai ouvir Gabi Sampaio com Fernandinho aqui na Tarde de Fé.

0: Salpicante, tarde de pé.
1: Nos leva de volta, Senhor, para o lugar onde éramos felizes, onde tínhamos vida, onde éramos só nós dois, Senhor.

Você ouvindo o Ministério Nova Jerusalém com Fernandinho, saudade do Jardim. Ah, que maravilha. A nossa tarde de fé é isso, trazendo muito incentivo, trazendo muita alegria, muita descontração para você. Todas as tardes da semana. Que maravilha, passamos juntinhos aqui nesta rádio abençoada. 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Por aqui continua mais louvores chegando aqui na Tarde de Fé.

0: Você ouvindo o Preto no Branco, glorificamos aqui na Tarde de Fé. Que maravilha, né? Você está ouvindo a gente por onde? Pelas plataformas digitais? Pelo Deezer? Ou pelo Radiosnet? Ou pela Alexa? Ou pelo aplicativo? Ou pelo site? São tantas as formas, né, de você ouvir aí a nossa rádio aqui. Quero agradecer, tá bom? Vou para um breve intervalo, mas já já eu volto.
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0: Seja muito bem-vindo, boa tarde pra você que ligou o radinho agora, o velho e bom radinho, aplicativo, pela Alexa, pelo site. São tantas as formas, né, de ouvir a nossa rádio. Tá chegando por aqui o Delino Marçal, Há um Vazio. E essa é a nossa Tarde de Fé.

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Mas a nossa tarde tá abençoada, tá muito gostosa, né? Cheia do poder de Deus, ah, que maravilha, cheia do Espírito Santo, cheia de comunhão, cheia de muita alegria. Você ouvindo Leandro Soares, todavia me alegrarei, música lindíssima você ouvindo aqui na Tarde de Fé. Por aqui continua, pra você que quer participar aí da nossa programação durante 24 horas, você que tá no seu trabalho, sempre dando esse moralzão aqui pra esta rádio, quero agradecer, tá bom? Tem o nosso WhatsApp, tem o nosso site, tem as redes sociais. Ah, e pelo nosso aplicativo, tem como falar de onde você está ouvindo a nossa rádio também, tá? E olha só quem tá chegando por aqui. Agora é a vez do DJ PV com Isadora Pompeu e o Eli Soares, aqui na Tarde de Fé.

0: noite de fé com muito louvor e muita adoração. Você ouvindo aí a Saúdes com Felipe Bruno e também Débora Thalessa aqui na nossa programação para finalizarmos. Gente, não fica triste não, tá? Porque tá chegando mais uma super atração aqui nesta rádio abençoada. E eu tenho certeza que o restante da sua tarde vai ser preenchida aí com mais louvores, com mais palavras, com mais poder de Deus, com mais amor de Deus, tá bom? A nossa tarde volta amanhã, na quinta-feira, no mesmo horário aqui nesta rádio abençoada, tá bom? Que Deus continue te abençoando e continue aqui com a gente. Tchau, tchau!
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0: volta já.
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5: Em um estudo conduzido pela Organização Mundial de Saúde, OMS, e pela Universidade Johns Hopkins, revelou que 1 em cada 7 adolescentes enfrenta transtornos mentais, como ansiedade, depressão, distúrbios alimentares, abuso de substâncias e ideação suicida. Dentre os sinais de alerta estão mudanças de humor ou comportamento, irritabilidade, retraimento ou alterações drásticas no humor, queda no desempenho escolar, falta de interesse ou dificuldade em se concentrar, isolamento social, evitar amigos e atividades sociais, alterações no sono e apetite, problemas para dormir ou mudanças significativas no apetite e expressão de pensamentos negativos ou suicidas. Ao observar esses sinais, é essencial buscar ajuda profissional. Diagnósticos precoces e tratamentos adequados são fundamentais para promover um desenvolvimento saudável na adolescência.
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6: Diante do Graça Altar. Graça, Paz, povo do avivamento. Muito bem, minha gente, está chegando por aqui, através das ondas sonoras do seu rádio, mais uma edição do programa Diante do Altar com seu irmão em Cristo, esse que vos fala, pastor Giovanni Nunes. É um prazer poder estar por aqui, é um prazer poder abençoar a sua vida com essa programação que tem tudo de Deus pra você. É muito louvor, palavra de Deus e, é claro, a sua companhia. Isso mesmo, você está ouvindo a programação Diante do Altar e você sabe que de segunda a sexta-feira, aqui na programação Topzera do seu rádio, você é abençoado. Hoje, quarta-feira, esse é o dia do Senhor, é o dia que o Senhor nos fez, é o dia que Deus coloca na agenda como o dia da minha, da sua vitória. Toma posse disso hoje, hein? Eu quero declarar, quero profetizar, hoje é o dia da sua vitória. E pra ficar bom, aumenta o volume, porque vem muita coisa boa pra você, louvor de Deus agora, pra abrir a nossa programação, pra abrir a nossa super sequência aqui na programação Diante do Altar. Vem comigo, vem pra melhor, porque a bênção de Deus só tá começando.
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1: Que é isso, minha gente? Programação topzera rolando pra você, esse é o Diante do Altar, trazendo alegria em forma de louvor, em forma de canção pro seu coração. Que sequência maravilhosa que a produção preparou pra você, hein? Ó, tem mais ainda por vir, então fica por aí, que eu já volto já já, trazendo mais alegria, trazendo mais palavras de Deus, coisa boa pro seu coração na programação. Então, ó, sai daí não, sai daí não. Fica por aí, que eu volto já já pra fazer a programação ficar mais animada junto com a sua presença, com a sua audiência. Você tá ouvindo Diante do Altar, na melhor. Volto já já, fica por aí.
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com vocês, Continente do Altar. Logo depois desse intervalo, a gente volta com mais som abençoado, com mais alegria, com mais felicidade. Logo depois desse intervalo, a gente volta com mais som abençoado, com mais

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1: Bem pra vocês, então, foi essa canção maravilhosa pra fechar esse bloco. E é claro, vamos dar uma rápida pausa, molhar a garganta e voltamos já já pra trazer mais de Deus pra sua vida, mais música bonita. O melhor está rolando aqui pra você na sua programação. Você sabe, né? Diante do Altar, com seu irmão em Cristo, pastor Gilvani Nunes. Volto já já pra abençoar você, pra trazer mais coisa boa, pra fazer a bênção do Pai cair sobre sua casa. É 12 minutinhos, sai daí não que eu volto já já pra abençoar sua vida.
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1: 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Muito bem, estamos de volta. Com alegria em forma de programa, é o Diante do Altar. Eu não sei se é só eu, mas você tá sentindo a presença de Deus aí? Tá gostoso, né? Louvores bonitos, a gente fica abençoado, né? Olha, quero declarar sim, que o Senhor possa abençoar sua casa nesse dia, que você possa ser cheio da bênção aí no seu local de trabalho, onde você tá ouvindo a gente, na caminhada, qualquer lugar que você esteja aí ouvindo a nossa programação. Muito obrigado pela audiência, que o Senhor te toque, que o Senhor te tome, que o Senhor abençoe você de uma forma poderosa através do nosso programa. É um prazer poder estar aqui, tocando palavras, tocando louvores e abençoando a sua vida. Aumenta o volume, vem com a gente, porque a gente continua com mais de Deus. Aumenta o som e vem!
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às 19h23, e aqui já estamos prontos para juntos adorarmos e exaltarmos o Senhor. Nos preparamos para em alguns minutos entrar com a transmissão ao vivo de um culto diretamente da nave da Igreja Reviver em Cristo, Ministério Nova Aliança. E daqui eu já deixo o meu abraço e desejo a você a paz do nosso Senhor e Salvador Jesus Cristo, meu irmão, minha irmã, você que está aí no seu lar, no teu trabalho, você que está aí no teu carro nesta hora. Eu te convido a já preparar aí, se você está próximo da tua Bíblia, já prepara ela. Se tem condição de se desligar dessa terra neste momento, se desligue, conecte diretamente no trono da glória e venha adorar o Senhor conosco. Para você que quer nos conhecer, quer conhecer aqui o Ministério Reviver em Cristo, nós estamos situados na cidade de Sete Lagoas, rua Itaberaba, o número é 618. Daqui a alguns minutos entraremos ao vivo com a transmissão diretamente da nave da Igreja Reviver em Cristo. Você está ouvindo Bondade de Deus. Em alguns minutos voltaremos aqui para iniciar.

primeira carta do apóstolo Pedro, no capítulo 5, versículo 6, a palavra de Deus diz assim: humilhai-vos, pois, debaixo da potente mão de Deus, para que em seu tempo vos exalte.

0: Meus amados, eu trago essa palavra debaixo de uma unção que nós estamos vivendo esse mês do Ministério Filhos do Rei, que é mergulhados em Deus. E essa palavra só confirma algo que está no nosso coração esse mês. E eu quero deixar para você. Quando a Bíblia diz humilhai-vos debaixo da potente mão de Deus, logo me lembro que nós estamos vivendo, como eu disse, que é mergulhados em Deus. Mergulhados, humilhados, é o mesmo que descer nas profundezas de Deus. Humilhar é entender que Deus é tudo, que Deus é grandioso, que Deus é poderoso, e que quanto mais eu mergulho nele, quanto mais eu me aprofundo nele, mais ele me exalta, mais longe do perigo eu fico, mais longe das impurezas eu fico, e quanto mais eu me lavo, me banho nas águas de Deus, mais puro, mais limpo, mais abençoado eu sou, mais protegido eu sou, mais exaltado e honrado pelo Deus que eu sirvo eu sou. Então Pedro está dizendo isso para a gente. Às vezes as pessoas estão tentando resolver problema na superfície da vida, e tanto tsunamis que vem trazendo tantos resquícios, tantos problemas, tantos cascalhos, tantos pedaços de coisas que foram destruídas, que vai te derrubando de uma forma que você não consegue sobreviver. Então, diante dessa palavra, eu digo para você: se houver um tsunami, se houver um maremoto vindo na sua direção, a melhor coisa a fazer para ficar tranquilo é mergulhar, é descer o mais profundo, humilhando-se debaixo da potente mão de Deus. Descer na oração, descer no jejum, descer ouvindo a palavra e lendo a palavra de Deus. Que aqui você está tranquilo, ouvindo a palavra, lendo a palavra, orando a Deus. Não precisamos, pastor, mas como é que eu resolvo os problemas lá em cima? Mergulha, desça. Que às vezes quando você descer, os problemas, os tsunamis não vão te afundar e te achar, porque você já está no profundo. E quando você mergulha, você fica escondido de todos os males. O inimigo não consegue te achar porque você está debaixo da potente mão de Deus. E a Bíblia diz: e no seu tempo certo, Deus vai te exaltar. Deus vai te trazer à tona de novo. Deus vai te levantar de novo. Deus vai te trazer a viver o novo de Deus. Como diz aquela canção antiga: se o mar me submergir a tua mão, tu traz à tona para respirar e me faz andar sobre as águas. Então quero dizer isso para você, meu irmão. Deus é Deus que quanto mais você desce, mais ele te exalta. Deus é Deus que quanto mais você vai mergulhando dele, mais você sai abençoado, mais você sai cheio de uma glória, de uma presença, de algo poderoso. Então hoje, aproveite essa palavra como direção e orientação. Você que está aí olhando para os problemas e vendo tantas dificuldades e não sabe como resolver, eu estou te orientando. Para um pouco o que você está fazendo. Vá no cantinho da sua sala, do seu quarto, aí no teu trabalho mesmo, lá naquele banheiro. Dobre o seu joelho e diga: Deus, aqui eu vou descer. E vai descendo, e vai descendo, e vai descendo. Que lá embaixo vai ser só você e Deus. E lá de baixo, Deus vai te encontrar. Deus vai te acalmar, Deus vai te honrar, Deus vai te limpar e Deus vai te trazer a viver coisas novas, a viver coisas grandiosas, a viver coisas inefáveis, coisas que você nunca viveu. Por isso eu deixo essa palavra para você, declarando no nome de Jesus, que Deus, no seu tempo certo, te exaltará quando você entregar a sua vida na presença dele. Medite nessa palavra e mergulhe em Deus. Esse é o Gotas da Palavra de Deus. Eu sou o pastor Giovanni Nunes. Até uma próxima. Graça e paz. Shalom.
1: 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Te ansiamos aqui, Jesus. Nós amamos a tua presença, Pai. Não há lugar melhor para estar, Jesus.

19 horas e 35 minutos e por aqui nós já estamos entrando diretamente ao vivo com o culto abençoado aqui da nave da igreja Reviver em Cristo, Ministério Nova Aliança. O nosso levita Renan estará iniciando este trabalho hoje com um cântico de louvor, de adoração ao nosso Deus. E aqui nós já estamos prontos para adorarmos ao Senhor. Eu te convido nessa hora a pegar a tua Bíblia, se preparar, se desligar aí deste mundo, se desligar de todo o problema, preocupação nessa hora e conectar diretamente ao trono de glória, juntamente conosco aqui nessa casa, para adorarmos e exaltarmos ao nosso Deus. Deus é grande e essa noite há de falar aos nossos corações. Ele está acalmando o meu e o teu coração para juntos adorarmos e engrandecermos e bendizer o nome dele.

Aleluia, Jesus. Ao Senhor, ó Deus, seja toda honra, toda glória, todo louvor e adoração, Papai. Que nessa noite, Deus, o Senhor possa manifestar com Teu poderio em nosso meio, Pai. Esvaziamo-nos.

Cumprimentos amados com a paz do nosso Senhor e Salvador Jesus Cristo. Amém, igreja? Aleluias. Louvado e exaltado seja Deus. Meus irmãos, motivos de muita alegria estarmos aqui essa noite. E eu me alegro que enquanto eu vim ali, não teria certeza, convicção que fosse eu que iria dirigir este trabalho hoje. Mas Deus, Ele falava comigo em um texto que lá no início da minha caminhada, na minha conversão, o Senhor, Ele falou ao meu coração. Esse texto se encontra lá no livro que está em Salmos, de número 40, verso 1 em diante. É um Salmos muito conhecido, mas também um Salmo que fez parte da minha conversão. A palavra de Deus, ela nos relata assim, segundo escreveu o salmista: esperei com paciência pelo Senhor, Ele se inclinou para mim e ouviu o meu clamor. Tirou-me de um lago horrível, de um charco de lodo, pôs os meus pés sobre uma rocha, firmou os meus passos e pôs um novo cântico na minha boca, um hino de louvor ao nosso Deus. Muitos o verão, temerão e confiarão no Senhor. Bem-aventurado o homem que põe no Senhor a sua confiança, que não atenta para os soberbos e nem para os que se desviam para a mentira. Amém, irmão? Somente até aqui. Este texto, o Senhor, Ele falava muito no meu coração, fez parte da minha conversão. Logo nesse verso 2 que diz assim: o Senhor me tirou de um charco de lodo horrível, do lamaçal, do pecado, do fundo do poço, aonde eu já não enxergava mais, pastor Mauro, aonde eu não ouvia a voz de Deus e nem mesmo a conhecia. E mesmo assim, a Bíblia fala que o Senhor, Ele se inclinou para ouvir o meu clamor. Porque alguém um dia estava intercedendo, clamando, mesmo sem eu conhecer a Deus, mesmo sem eu saber que alguém orava, alguém clamava pela minha vida, alguém estava ali intercedendo ao Senhor. E aqui neste texto fala bem claro: tirou-me de um lago horrível. Não foi pelas minhas forças, não, pastor Mauro. Pastora Carla, não foi porque eu mereci, não. É porque a graça do Senhor, ela é infinita. A bondade de Deus é infinita. A misericórdia do Senhor é infinita sobre a minha vida. Porque o que eu merecia naquele momento e até hoje, tudo que como homem eu mereço é a morte. E o Senhor me deu vida, me deu oportunidade, nos deu a oportunidade de salvação. Nos dá a oportunidade de hoje nos reunirmos aqui nessa casa. Não é porque merecemos, é pela graça dEle, é pela misericórdia dEle, que Ele firma os meus pés nessa rocha, firma os nossos pés nessa rocha, que é Jesus Cristo. Só que, irmã Eunice, o Senhor não para aqui. O salmista continua declarando que o Senhor pôs um novo cântico na minha boca. Outrora os meus lábios pronunciava coisa que não agradava ao Senhor. Outra hora o meu lábio só xingava, só brigava, era só palavreado feio. Mas hoje o Senhor pôs um novo cântico, e eu quero crer que o Senhor pôs um novo cântico no meu e no teu lábio essa noite.

0: Senhor, autoridade em nome de Jesus.
1: Glória a Deus. Louvado e exaltado seja o nosso Deus. Aleluia. Pôs um novo cântico na minha boca, um hino de louvor ao nosso Deus. Muitos o verão, temerão e confiarão no Senhor. É isso que Deus fez comigo, fez contigo. Outrora dos meus lábios sairia somente: vamos ali buscar um peso, vamos ali fazer um corre, só uma dolinha, uma peteca. E hoje dos meus lábios sai um cântico de louvor ao Senhor. E hoje dos meus lábios sai um cântico de adoração a Deus. E isso não é porque João Marcos quis. Isso não é porque o João Marcos é forte. Não, é porque o João Marcos é filho de um Deus poderoso, de um Deus eterno, um Deus que não abandona os teus filhos, um Deus que não abre mão dos teus. O próprio Jesus disse que Deus não quer que ele perca nenhum dos que a ele foi entregue. E é por isso que ele entregou a vida por mim e por você, para nos dar a dádiva, a oportunidade, o privilégio de salvação. E esse é um novo cântico que o Senhor pôs nos meus e nos teus lábios. Outrora talvez que os nossos lábios profanava contra Deus, talvez que os nossos lábios dizia: eu, crente é difícil, crente não tem, crente fala, porque nós falávamos assim. Só que hoje nós temos um cântico de gratidão a Jesus, que morreu naquela cruz por mim e por você, pelos meus e pelos teus pecados. E esse Jesus é quem nos tirou de lá daquele charco de lodo horrível, firmou os nossos passos para nos dar direção. E às vezes nós, como homens, com os nossos desejos e falhas, saímos do caminho e Jesus vem e nos mostra o caminho, nos mostra o direcionamento novamente. Sabe por quê? Porque Ele nos ama. Porque Ele nos ama e o amor dEle é infinito para com as nossas vidas. Com os olhos do homem, era para que eu fosse julgado pela lei do homem, e assim eu fui. Mas também era para eu ter arrumado guerra, talvez morrido de tiro, talvez não ter a liberdade que hoje eu tenho de sair, ir e vir. Mas Jesus me devolveu tudo isso. Jesus me devolveu tudo isso quando eu estendi as minhas mãos e disse: Senhor, eu o reconheço como o único e suficiente Salvador da minha vida. Quando eu reconheci: Senhor, eu preciso do socorro do Senhor. Porque se eu não reconhecesse isso, diaconisa Daniele, talvez que nem aqui mais eu estava. Talvez estaria se cumprindo as palavras que foram deliberadas sobre a minha vida. Não vai chegar aos 18. Hoje, para a honra e glória do Senhor, tenho 29. E isso é porque o Senhor nos guarda e nos livra todos os dias. Então, meu irmão, lembre e valorize tudo que o Senhor fez por você, tudo que Jesus passou naquela cruz por mim e por você. Vamos valorizar isso, igreja. Vamos valorizar o amor de Jesus por nós. O sacrifício naquela cruz por nós não pode ser em vão, não foi em vão, foi para nos dar o privilégio de nos reunirmos aqui hoje, adorarmos e exaltarmos a Ele. Ele te deu um novo cântico, Ele colocou um novo cântico nos nossos lábios para adorar, para exaltar e engrandecer o nome dEle. E o inimigo todos os dias tenta nos roubar isso, e às vezes estamos tão para baixo que deixamos o inimigo levar, deixamos o inimigo tomar. É momento de nós acordarmos, igreja, e valorizar aquilo que o Senhor fez por nós na cruz, valorizar tudo que o Senhor conquistou naquela cruz por nós. Valorize isso, igreja. O Senhor não conquistou carro, o Senhor não conquistou casa, o Senhor não conquistou matérias naquela cruz por nós. Ele conquistou o direito de salvação, a oportunidade de vida eterna. Só que nós precisamos cultivar isso todos os dias, porque sim, Ele nos ama. Ele não abandona os seus, e um novo cântico já foi posto em nossos lábios. Amém, igreja? Louvado e exaltado seja o nosso Deus. Hein, irmã Samara, trazer algo do Senhor aos nossos corações, em nome de Jesus. Aleluia, Jesus. Graças rendemos ao teu nome, Pai.
2: Vamos com a paz do Senhor. Amém?
1: Amém, Jesus. Aleluia, Deus.

0: Eu agradeço a oportunidade.
1: Aleluias. Maior é o que está em nós do que o que está no mundo. É bem maior aquilo que está em nós. Amém, irmãos? Vem, irmã Eunice, trazer algo do Senhor aos nossos corações, em nome de Jesus. Aleluia, Jesus. Graças rendemos ao teu nome, Jesus. A ti exaltamos e glorificamos, Pai. Santo é o Senhor, Jesus. Aleluia, louvado e exaltado seja o Senhor.
2: Deus. Eu cumprimento a igreja com a santa paz do Senhor, amém? Amém, Jesus. Eu sou muito feliz de estar na casa do Senhor. Estou muito feliz. Porque é daqui que sai a cura, a minha cura. É daqui que sai tudo que é o desejo do Senhor na minha vida. E na sua também, amém? Eu queria só falar um detalhe aqui. Antes de eu conhecer Jesus, a minha vida era um pouco difícil. E eu achava que era o destino. Ah, isso é destino. Para mim, tudo era destino. Então, foi um dia minha mãe me trouxe para aqui. Minha mãe que me trouxe. Eu rejeitando e minha mãe me trouxe. Então, depois que eu aceitei Jesus... minha vida transformou.
1: Aleluia, Jesus.

0: louvado e exaltado.
1: Eu conheci esse Jesus, eu tinha 42 anos, hoje eu estou com 74. E eu sou feliz.
0: Glória a Deus.
1: A cada dia eu passo luta, eu falo, Senhor, eu me peço ao Senhor. Já não falo mais do destino. Eu já peço ao Senhor para me ajudar nas lutas que eu passo, nas provações que eu passo. Eu falo, Jesus, me socorre. E Ele vem e me socorre. Ele vem, tira angústia, tristeza, mágoa. Jesus é maravilhoso. Já não é destino mais. É Jesus na minha vida e na vida de todos que estão aqui. Amém? Eu agradeço a rica oportunidade.
0: Aleluia.
1: Em nome de Jesus.
0: Glória a Deus. Louvado e exaltado seja o nosso Deus. Com Cristo eu aprendi a perdoar. Meu irmão, perdoar é difícil. E se não for em Jesus, meu irmão, nós não vamos aprender e tampouco encontrar força para perdoar o nosso irmão. Mas precisamos perdoar, porque senão, olha, nós vamos andar nesse mundo sem razão. Não vamos ter razão para falar porque não perdoamos. Se nós não perdoamos, nós também não temos o direito de ser perdoado. É fato. Isso o Senhor Jesus nos ensinou na oração a qual Ele nos instruiu. Amém, igreja? Você que trouxe seu dízimo, a tua oferta, toma nas tuas mãos. Eu quero orar pela tua vida. Pastor, enquanto eu oro pelo dizimista, ofertante, prepare aí o louvor em nome de Jesus Cristo. Meus irmãos, a palavra do Senhor lá em Malaquias, você abre por gentileza, irmã. Malaquias 3, capítulo 10, como diabo. Ela fala assim, trazei todos os dízimos à casa do tesouro, para que haja mantimento na minha casa. E depois fazei prova de mim, diz o Senhor dos Exércitos, se eu não vos abrir as janelas dos céus e não derramar sobre vós uma bênção tal, que dela vos advenha a maior abastança. E quem diz foi o Senhor dos Exércitos. Não é o presbítero João Marcos, não é o pastor Mauro, não é a irmã Larissa, não é a irmã Eunice, não. Quem disse foi o Senhor dos Exércitos. Trazei todos os dízimos à casa do tesouro, para que haja mantimento na casa do Senhor. Para que almas possam ser alcançadas, para que a palavra do Senhor possa continuar sendo levada nos quatro cantos deste mundo. Para que haja mantimento na casa do Senhor, para que vidas, pastor Mauro, também sejam abençoadas, para que pessoas também sejam cuidadas. É isso que o Senhor nos instrui, para que no celeiro do Senhor tenha para entregar. E se eu não dizimar, meu irmão, se você não dizimar, alguém lá de fora vai vir e dizimar. Mas a obra do Senhor, ela não para, ela não vai parar, porque Deus cuida da obra dele. Deus cuida dos seus. Estende as suas mãos, apresenta ao Senhor o seu dízimo e a sua oferta nessa hora. Soberano Deus e eterno Pai, meu Deus, nessa hora, Pai querido, Deus santo e fiel, eu coloco diante do Senhor a vida deste homem, desta mulher, meu Deus, que tem sido fiel ao Senhor quanto a dízimo e oferta, Pai. Que o Senhor, ó Deus, possa fazer se cumprir esta tua palavra. Que o Senhor abriria as janelas do céu e derramaria as bênçãos sem medidas sobre a vida destes, Pai. Que tivessem contigo a fidelidade para quanto ao dízimo e oferta. Que o Senhor, ó Deus, possa os abençoar. E eu, meu Deus, como servo do Senhor, ministro do teu evangelho, eu determino e profetizo, Pai, sobre a vida deste homem e desta mulher, que são fiéis ao Senhor, quanto diz minha oferta, Pai. Eu profetizo que a tua palavra, ela vai se cumprir, meu Deus, porque o Senhor não é homem para que minta. Assim eu oro, abençoo consagrando esse dízimo e esta oferta, Pai, que o Senhor possa honrar cada vez mais os teus servos, em nome de Jesus Cristo, amém, e graças a Deus. Podeis ofertar ao Senhor.
2: Glória a Deus. Se coloque sobre os seus pés, vamos louvar com muita alegria, porque o sangue de Jesus, hã?
0: Tem poder.
2: Glória a Deus, garante a vitória. Então com as suas palmas e com muita alegria, vamos louvar o Senhor em nome de Jesus.

0: Fazer menção disso, nós fomos comprados por um preço muito grande, e este preço foi o sangue de Jesus. Felizes somos e gratos ao Senhor, amém?
1: Aleluia, Jesus, glória a Deus. Esse corinho é maravilhoso, que maravilha, né? Como a pastora declarou através desse hino, nós somos comprados por um preço caro, e Jesus declarou assim: olha, tetelestai, está consumado, foi pago, meu irmão, já foi pago. E se estiver em Cristo, foi ministrado aqui nessa casa, se estiver em Cristo, nenhuma condenação há. Precisamos estar em Cristo, amém, igreja? Agora é o momento de ouvirmos a palavra do Senhor, continuarmos ouvindo o Senhor falando ao nosso coração. Vem, pastor Mauro, em nome de Jesus, ministrar a palavra do Senhor. Aleluia, louvado e exaltado seja o nosso Deus. Estende as suas mãos aqui para frente, vamos abençoar a vida do servo do Senhor, para que Deus continue falando aos nossos corações. Soberano Deus e eterno Pai, nessa hora, Pai querido, Deus santo e fiel, nós entregamos nas tuas mãos, meu Pai, este instrumento do Senhor, o pastor Mauro, Pai, que há de ser boca do Senhor aqui nesta hora, Pai, há de ser um canal de bênção em nossas vidas neste momento. Continue falando conosco através da tua palavra, meu Pai, por intermédio do teu servo. É o que nós clamamos e pedimos ao Senhor nessa hora. Use-o, Pai, para continuar falando conosco em nome de Jesus. Amém e amém, Jesus.
2: Povo de Deus, boa noite, a paz do Senhor, amém, igreja? Glória a Deus, nós louvamos ao Senhor, engrandecemos a Ele, porque Ele é maravilhoso. Ele tem cuidado das nossas vidas, mesmo com todas as dificuldades que nós encontramos, Ele tem sido fiel. E se não é Deus na nossa vida, meu irmão, nós não estaríamos aqui. Estava ali sentado e refletindo, se não é Deus... Eu falo por mim, se não é Deus na minha vida, aqui não estaria. Glorifico muito a Ele, porque Ele tem cuidado, tem zelado, não é? Mesmo que as circunstâncias sejam adversas, mesmo que tudo queira desmoronar, mas Ele tem guardado, Ele tem cuidado. Se não é Deus, não tem como, amém? E que nessa noite Deus possa falar o teu coração. Essa noite o Espírito Santo de Deus possa tocar no mais profundo do teu coração. Aqueles que estão conosco pela melodia também, que Deus continue abençoando em nome de Jesus. Eu quero tratar de um assunto hoje e você vai entender. O tema da noite é: eu não sou todos. Eu não sou todos. Olha só que maravilha. Eu não sou todos. Se coloca de pé, abra por favor a Bíblia Sagrada em Daniel. Daniel, livro de Daniel 1. Livro de Daniel 1. Eu não sou todos. Nós vamos ler o 1 para nós entendermos. Para nós entendermos. Glória a Deus. 1. Eu vou começar do 1 até o 8. Livro de Daniel 1, 1. Está assim escrito na Bíblia Sagrada. 1, 1. No ano terceiro do reinado de Joaquim, rei de Judá, veio Nabucodonosor, rei de Babilônia, a Jerusalém e a sitiou. E o Senhor entregou nas suas mãos a Joaquim, rei de Judá, e uma parte dos vasos da casa de Deus, e ele os levou para a terra de Siná, para a casa do seu Deus, Deus minúsculo, e pôs os vasos na casa do tesouro do seu Deus. E disse o rei a Aspenaz, chefe dos seus eunucos, que trouxesse alguns dos filhos de Israel e da linhagem real e dos nobres, ó quatro, mancebos ou jovens, em quem não houvesse defeito algum, formosos de parecer e instruídos em toda sabedoria, sábios em ciência e entendidos no conhecimento, que tivesse habilidade para viverem no palácio do rei, a fim de que fosse ensinado nas letras e na linguagem dos caldeus. E o rei lhes determinou a ração de cada dia, ou a comida de cada dia, da porção do manjar do rei e do vinho que ele bebia. E assim fossem criados por 3 anos, para que no fim deles pudesse estar diante do rei. 6. E entre eles achava os filhos de Judá: Daniel, Ananias, Misael e Azarias. E o chefe dos eunucos lhe pôs outros nomes, a saber, Daniel pôs de Beltesazar, e a Ananias de Sadraque, e a Misael de Mesaque, e Azarias de Abidnego. Pode se assentar. Aleluia. Nós começamos Daniel 1 em diante, para nós entendermos a mensagem dessa noite, para que você possa entender o que Deus quer contigo. Eu não sou todos, ou você não é todos. Entenda isso nessa noite, porque nesse mundo há uma mania de falar, todo mundo faz, mas nós não somos todo mundo. Nós temos que entender isso. Nós não somos todo mundo. Ah, mas fulano faz, Beltrano também faz, ele age assim, ela age assim. Todo mundo está fazendo. Deixa todo mundo fazer. Eu não sou todo mundo. Espero que você também não seja todo mundo. Nós estamos junto de sociedade. Nós estamos vivendo em sociedade, mas nós não somos todo mundo. A Bíblia diz que nós somos diferentes. Eu sempre gosto de dizer, ser diferente não é ser melhor do que o outro, de maneira nenhuma. Não devemos ter arrogância, que estamos em Cristo Jesus, e pessoas que ainda não estão em Cristo Jesus, nós não somos melhores do que eles. Entenda isso nessa noite. Eu tenho que ser diferente. E a Bíblia relata de alguns jovens. Quem nunca ouviu falar de Daniel? Quem nunca ouviu falar de Daniel? Não é? Quem nunca ouviu falar de Ananias, de Misael, Azarias, de Sadraque, Mesaque e Abednego? Quem nunca ouviu falar? Olha só, o rei, ele precisava de pessoas diferentes. Nabucodonosor, ele precisava de jovens diferentes, e ele então coloca a incumbência para o eunuco, que trouxesse jovens diferentes para aprender algo e depois eles passar adiante, para depois que eles pudessem tomar conta das províncias, ou eles pudessem ser administradores. Então, pessoas diferentes. Olha só, pessoas que tivessem uma sabedoria, um entendimento. E aí eles escolhem 4: Daniel, Sadraque, Mesaque e Abednego, para ficar mais fácil para vocês. E chama esses 4. E eles então começam a ser introduzidos ali no meio do reinado. Eu não vou falar muito de Daniel, porque nós conhecemos a história dele também. Daqui até, quando de jovem, até no final dos anos. Mas eu quero tratar desses 3 nessa noite. 3 pessoas dentro de uma Bíblia Sagrada, dentro de uma história, que não foram qualquer homem de Deus, não foram qualquer um que submeteu algumas situações que talvez nós passamos nos nossos dias. A Bíblia Sagrada disse que todos faziam o que o rei queria. Daniel já começa diferente, de comida, de beber, já começa diferente. E a Bíblia Sagrada disse que aquelas pessoas olhavam aquele rei diferente, aquelas pessoas enxergavam aquele rei diferente. E a Bíblia disse que o rei, então, ele se sentindo poderoso, porque ele era muito poderoso, ele se sentindo grandioso, ele disse: olha, vamos fazer o seguinte, vamos construir uma estátua bem grande, e eu vou decretar que todos vão ter que prostrar diante dessa estátua, da minha estátua. E assim foi feito, meu irmão, e assim foi feito, e aqueles jovens estavam ali no meio também. Como nós estamos inseridos na sociedade, como nós estamos junto com qualquer outra pessoa, talvez no dia de hoje você conviveu com tanta gente diferente, pessoas que pensam diferente de nós, que agem diferente de nós, que têm uma cultura diferente de nós, que têm pensamentos diferentes do nosso. Eu convivi com pessoas assim, pessoas fáceis de lidar, pessoas difíceis de lidar, pessoas com coração bom, outras nem tanto, pessoas que agem certo e pessoas que agem errado. Vai entendendo nessa noite o que Deus quer conosco, porque nós não somos qualquer um, ou eu não sou todo mundo. A Bíblia diz que então foi feito aquela estátua grandiosa, e foi determinado que quando tocasse vários instrumentos, as pessoas tinham que se prostrar diante daquela estátua. Lá no 3. O rei Nabucodonosor fez uma estátua de ouro, a altura da qual era de 70 côvados, e a sua largura 6 côvados. Levantou-se no caminho de Dura, na província de Babilônia. E o rei Nabucodonosor mandou ajuntar harpas, os prefeitos, os presidentes, os juízes, os tesouros, os tesoureiros, os conselheiros, os oficiais, todos os governadores da província, para que viesse a consagração da estátua que o rei Nabucodonosor tinha levantado. Ele chamou todos de alta patente, todos de alta patente, todos que tinham cargo, ele manda chamar, todos, não colocou exceção de nenhum. O rei manda chamar, a autoridade manda chamar, todos têm que vir, todos têm que vir. E eles obedeceram, e eles obedeceram, e o povo obedeceu. Então se preparavam todos os maestros, todos os maestros se preparavam, todo tipo de instrumento preparava. Nós temos o violão que hoje, e nós temos o baixo, a bateria, todo mundo preparou para tocar, e naquela hora que tocasse, todo mundo tinha que se prostrar, vai entendendo. E aí, isso aconteceu, só que, vamos lá no 8, 3:8, ora, no mesmo instante chegaram alguns homens caldeus e acusaram os judeus e falaram dizendo ao rei Nabucodonosor: ó rei, vive eternamente. Olha só, para chegar diante do rei tinha que dizer: rei, tu vive eternamente. Tu, ó rei, fizeste um decreto pelo qual todo homem que ouviste o som da buzina, do pífaro, da harpa, da sabuca, do saltério, da gaita, de toda sorte de música, tinha que prostrar diante da tua estátua, da estátua, e adorar. E qualquer que não prostasse e adorasse seria lançado dentro do fogo ardente. Eu quero te dizer, rei, alguns homens aí judeus, alguns homens aí que não prostaram. Olha o perigo, olha o perigo de nós estarmos em sociedade, de viver em sociedade e ficarmos ligados no que Deus está fazendo, no que Deus está operando. Alguém foi ao rei para dizer para o rei: tem uns três ali que não prostaram, rei. Eu vi. Aleluia. As pessoas estão de olho em nós. As pessoas estão nos olhando. As pessoas estão nos filmando. As pessoas estão nos vigiando para saber o que nós estamos fazendo, meu irmão. Para olhar e ver o que nós estamos fazendo. Você não acha que quando você sai da tua casa, alguém olha? Quando você chega na tua casa, alguém olha? Quando você passa na rua, alguém olha? Quando você chega no teu trabalho, alguém olha? Quando você sai, alguém olha? Quando você está no meio da rua, alguém está olhando para nós. Vai entendendo aí. Vai entendendo nessa noite. Tem pessoas que talvez falam assim: ó, eu te vi. E a gente nem viu a pessoa. Ou eu te vi hoje em tal lugar, você estava fazendo isso. É verdade. Tem pessoas nos olhando. A Bíblia diz então que o fuxiqueiro foi lá falar. Foi lá. Porque o que mais tem é isso, meu irmão. O que tem pessoas para falar, o que mais vai encontrar. Então fica ligado, fica esperto, fica na Bíblia, fica diante de Deus, fica diante do Senhor. Ah, pastor, eu não devo nada para ninguém. Então faça as coisas certas, ande corretamente. Ah, eu não devo satisfação da minha vida. Ande corretamente. Faça o que é certo, meu irmão. Faça o que Deus tem te falado, tem te ordenado. Faça o que é de Deus. Ande segundo a palavra do Senhor. Ande segundo a vontade de Deus. Não saia da linha. Não desvia do caminho de Deus. Não saia. Não se motivo de chacota, não ser motivo de murmuração, não ser motivo de conversas alheias. Tem três lá que não prostraram diante da estátua. E qualquer que não se prostrar será lançado na fornalha. Alguns lá da província, sabe, esses que o Senhor colocou para a província, para ser administrador lá, esses foram os três: Sadraque, Mesaque e Abednego. O três, então, Nabucodonosor, com ira, com furor, mandou chamar Sadraque, Mesaque e Abednego, que trouxeram esses homens perante o rei. Nabucodonosor lhes disse: peraí, é de propósito? Vocês estão fazendo isso é de propósito? Só pode. Está fazendo isso é de propósito? Porque você sabe o decreto? Vocês conhecem o decreto? Não, vocês estão de brincadeira. Isso é de propósito. Isso não é sério o que vocês estão fazendo. Isso não é sério. Olha, vai entendendo. Isso não é sério o que vocês estão fazendo. Vocês estão brincando comigo? Só pode. Isso é brincadeira. Não, isso não é verdade. Eu não estou acreditando nisso que eles estão me falando. É de propósito que vós não servis a meus deuses, nem adorais a estátua de ouro que eu levantei. Agora, pois, estáis pronto. Quando vós ouvires os maestros tocarem, vocês vão prostrar então diante da estátua. mas se não adorares, serás lançados na mesma hora no fogo ardente. Responderam Sadraque, Mesaque e Abednego e disseram ao rei Nabucodonosor: não necessitamos de responder ao Senhor. Olha que autoridade, olha que autoridade. Quando nós estamos diante do Senhor, nós temos autoridade. Quando nós estamos na palavra de Deus, nós temos autoridade, meu irmão. Quando eu estou na palavra de Deus, eu tenho autoridade para responder. Sabe por quê? Porque de maneira nenhuma eu vou vacilar na resposta. Eu não vou vacilar na resposta. Eu posso dizer: olha, estou fazendo isso porque é assim, desta forma, está na palavra de Deus. Eu não estou fazendo nada contra a lei de Deus. Eu estou na Bíblia Sagrada. Eu estou na palavra de Deus. Não tem como, não tem como. Responderam: não necessitamos de responder sobre esse negócio. Ao 17: e eis que o nosso Deus, a quem nos servimos, é que vai, que pode nos livrar. Ele nos livrará do fogo ardente da tua mão, ó rei. E se não, fica sabendo, ó rei, que não serviremos a teus deuses, nem adoremos a estátua de ouro que levantaste. Olha a autoridade. Quando eu estou na palavra de Deus, eu tenho autoridade, meu irmão. Quando eu estou na Bíblia Sagrada, eu sei o que eu posso responder, eu sei o que é certo e o que é errado. Quando eu estou na palavra de Deus, eu sei que Deus é que me guarda, Deus é que me livra. Eu não tenho, aleluias, pode aplaudir ao Senhor. Eu não tenho que ficar fazendo joguinho para o homem, para a mulher. Eu não tenho que ficar me humilhando diante do homem, me humilhando diante da mulher, com medo do que vai me acontecer. Ah, mas porque se eu falar, vai acontecer isso. Se eu falar, eles vão me perseguir. Se eles me falar, eu vou perder o meu trabalho, eu vou perder o meu cargo. Que perca, mas que adore a Deus, que louve ao Senhor. Não deixe de falar das grandezas do Deus sobre a tua vida. Aleluia, não deixe, não deixe. Ontem alguém me dizia: Mauro, e agora? Eu disse: agora é Deus, meu irmão, agora é Deus. Eu não vivo pelo homem, eu não ando, aleluias, pelo homem, eu ando por Deus. Eu sou guiado por Deus, eu sou direcionado por Deus. Se eu não for direcionado por Deus, não adianta a palavra dele. Não adianta, não adianta eu olhar a Bíblia para um lado e para o outro, se eu não andar o que está explicado, explícito na palavra de Deus. Olha, o rei, preocupa não, que nós não vamos adorar, porque o nosso Deus vai nos livrar. E o Nabucodonosor ficou bravo, furioso. Diz que o semblante daquele homem mudou. Aleluia. O inimigo, irmão, ele é assim. Ele é astuto, ele é astuto. Ele chega achando que ele tem autoridade, ele chega achando que manda no crente. Aleluia. O inimigo não tem que mandar no crente, o inimigo não tem que mandar na tua casa, o inimigo não tem que mandar na tua vida. Quem tem que mandar na tua vida é Deus, é o Senhor, ele que tem que mandar na tua vida. Pare, talvez, com medo demais do que vai acontecer, do que vai amanhã ou depois. Aleluia. Aquele rei, o semblante dele transforma. Já viu aquela pessoa irada quando você fala alguma coisa que o inimigo, na hora, ele olha para você? Aleluia. Comigo já aconteceu, creio que com você também. Você falou, inimigo, na mesma hora ele agiu e você falou assim: olha o capeta aí, ó. Olha ele agindo aí, olha. É nítido, meu irmão, quando você está na palavra de Deus, pastora. É nítido quando você fala da palavra de Deus, que está escrito na palavra de Deus. O inimigo, na mesma hora, ele se levanta. Aleluia. Quer ver se alguém está endemoniado? Se o capeta está nele, fala da palavra de Deus, na hora. Fala do que está escrito, pastor. Fala. Na hora ele vai se manifestar. Na hora. Na hora. Quer ver se alguém tá endemoniado? Fala da palavra de Deus. Fala o que está aqui, meu irmão. O que Deus tem feito sobre a tua vida. O que Ele vai fazer. Na mesma hora Ele vai aparecer. O que tem de capeta escondido. Aleluia. Quando você fala aquilo, aparece na hora. Na hora. Transforma todo. Sabe aquelas pessoas bonitas, lindas, maravilhosas, sorridentes? Oi, tudo bem? Gosto mais de você. Tá assim na palavra. Já muda. Fala para você ver da palavra de Deus. Muda, transforma. Aleluia. Assim aconteceu com Nabucodonosor. Ele estava feliz. Estátua bonita, grandiosa, todo mundo adorando. Ele feliz. A hora que ele fala com Sadraque, Mesaque e Abednego, eles falam: não, de maneira nenhuma, eu não vou adorar. O demônio já levanta na vida dele. Faz o seguinte: ele chama os grandões lá e diz: se prepara as melhores roupas, as melhores as vestimentas, né? Os EPIs, usava até EPI lá naquela época, porque a fornalha era tão quente. Do EPI, prepara aí, acende mais, 7 vezes, né? 7 vezes mais, coloca mais fogo aí, coloca mais carvão, mais lenha, coloca mais, vai cutucando esse negócio, vai enchendo aí, vai enchendo mesmo, deixa o negócio quente, mais quente mesmo, quente. E depois vocês colocam esses três lá dentro, todo mundo assistindo. Agora, aí o rei disse: agora eu quero ver, coloca os três lá. A Bíblia diz que a fornalha então começa, porque naquela época lá eles usava muito minério, né? Colocava o minério lá e o negócio era quente, meu irmão. Quente, quente, quente, quente. Não era crente, não era quente, né? Colocava o minério lá e o negócio era quente, meu irmão. Quente, quente, quente.

Então aqueles homens foram atados com suas capas, seus calções, seus chapéus, seus vestidos, e foram lançados dentro do fogo ardente, porque a palavra do rei apertava. Não deixe a palavra do inimigo te apertar. A palavra do inimigo, ela não pode te apertar. A palavra do inimigo, ela não pode ser mais forte do que a palavra de Deus sobre a tua vida. Não pode, de maneira nenhuma. A determinação sobre a tua vida é de Deus, não é do inimigo, não. Eu quero te dizer nesta noite, entenda algo. O inimigo não tem poder sobre a tua vida. Ele não tem poder de determinar nada sobre a tua vida. Ele não tem poder, é Jesus que tem o poder. A palavra de Jesus era cura, liberta, salva, transforma a nossa vida. Tem pessoas andando apertada com a palavra que foi lançada de maldição. Nós estamos falando aqui sempre que a palavra lançada é a palavra de Deus sobre a nossa vida. Tem pessoas que apertada porque alguém falou, mandaram, disseram, deixa de falar, meu irmão. A palavra não pode nos apertar. A palavra de Deus, aleluias, ela que nos instrui, que nos direciona. Então a Bíblia diz que a palavra do rei, ela apertava aquele povo, aleluias. E o fogo estava sobremaneira quente, matou aqueles homens que levaram Sadraque, Mesaque e Abednego. 23. E aí esses três homens, Sadraque, Mesaque e Abednego, caíram lá dentro do fogo ardente. O rei Nabucodonosor se espantou. Olhava. Olhou que todo mundo queimou. Porque a fornalha olhava ela de cima e tinha por baixo. Olhava por cima. A Bíblia diz que Nabucodonosor olhou. Ué. Vem cá, faz favor. Tá certo aquilo ali? O que, rei? O rei? O que foi, rei? Faz favor. Tá certo ali? Certo o que, rei? Quantos que nós colocamos na fornalha? Dos homens, não estou falando daqueles que levaram lá, não. Quantos nós colocamos? Quem foi? Foi o Sadraque? Quem mais? Mesaque? Quem mais? O Abednego. Tem alguma coisa errada, gente? Tem alguma coisa errada? Era três, agora tem quatro. Agora tem quatro, eu vejo quatro. Eu vejo quatro. Nabucodonosor, ele viu quatro. Ele viu quatro, irmão. Foram três. Aleluia, olha o que Deus faz. Ele livra. Aquele que está na palavra dele, aquele que fala da palavra dele, aquele que não tem medo, aquele que não envergonha do evangelho, que não envergonha do que Deus fez na vida dele e do que Deus pode fazer. Eles estão falando, eles estão fazendo, eles estão fazendo. Todo mundo faz, nós não somos todo mundo, meu irmão. Todo mundo adorava a estátua, todo mundo se prostava à estátua, mas aqueles três, eles não eram todo mundo. Eles eram servo do Deus Altíssimo. Deus, aleluia, protegeu aqueles homens. Eu não vou entrar em muitos detalhes, não. Eu só quero te dizer nesta noite, para que você entenda a palavra de Deus. O que está na palavra de Deus vai se cumprir sobre as nossas vidas. Eu não posso ser apertado pela palavra do inimigo. Eu tenho que dizer o que Deus é na minha vida, o que Ele pode fazer na minha vida. Aleluia. Eu vejo que quando aquele rei, usado pelo inimigo, ele é usado pelo demônio, figura do demônio, eles dizem para o rei: olha, rei, o meu Deus vai me livrar. É quando nós somos afrontados pelo inimigo, é isso que nós temos de dizer, pastor. Olha, o meu Deus vai me livrar, o meu Deus vai me curar, aleluia. O meu Deus vai transformar a minha vida. O meu Deus vai transformar a vida do meu marido, da minha esposa. O meu Deus vai transformar.